0: Caraca! 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
1: Não é por mim, cabeça de bagre! Traga a mulher e chame os homens!